0: tranquila. 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
1: peraí. 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
0: Ô, Gnibre, vamos. 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